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1: 9:22.
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1: 9:41.

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1: 10:22.
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1: 11:03.
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1: 11:20.
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1: 11:41.

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1: 12:30.
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1: 1:03. 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
1: 1:36.
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1: 2:01.

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1: 3:02. 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
1: 3:32.
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1: 4 e 4.
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1: 4:28.

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8: 5:01.
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0: Cheguei! Bom dia, gente querida! Bom dia, Rio Maria! Bom dia, Pará! Bom dia, Brasil! Bom dia, você! Isso mesmo, você que está aí com o rádio ligado. 5:06. Hoje, quarta-feira, 23 de setembro. Já o 23º dia do 9º mês este ano. E nós começamos por aqui mais uma edição do Alvorada, pedindo as bênçãos de Deus que nos dê força e saúde, que nos permita continuar cumprindo a nossa missão. Obrigado, meu Deus, por mais este dia. E obrigado você que está aí do outro lado, com o rádio ligado. Você é a razão de nós estarmos no ar. Trio Alto Astral, troco ódio por amor, escolhida para começar a sequência musical do Alvorada de hoje, está no ar.
1: Brasil!

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0: É, você tá em casa, bom dia, você tá no trabalho, um ótimo dia de trabalho. Você que está aí acordando agora, ligando o radinho nesse momento, bom dia, seja bem-vindo, continue com a gente. A partir desse momento, nosso WhatsApp já está liberado. 991055722. Esse é o canal para você mandar a sua mensagem de texto, sua mensagem de áudio, da forma que você preferir. Você que está fora de Rio Maria, onde quer que você esteja, é só acessar aí www.radiobeirocanfm.com.br. Afinal, onde tem internet, tem Beirocan. E a música que toca o seu coração é só pedir que a gente toca pra você. Alvorada Sertaneja, de segunda a sábado, sempre nesse mesmo horário. 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Daqui a pouquinho tem oração da manhã com o padre Reginaldo Manzotti. Daqui a pouco também tem previsão do tempo e notícia da hora e muita moda boa pra gente curtir nesta manhã de quarta-feira, né? Quarta-feirona, rapaz. Tá aí. Hoje é dia do sorvete. Estamos aí na fase da lua crescente. André Andrade chegando por aqui. Me devolva tudo. Trio da Vitória, Venâncio, Venâncio, Vanderlei, é Desventura.

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1: E a hora certa agora são 5 horas e 20 minutos.
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0: É comigo.
1: Jota Neto.
0: Ele mesmo. 5:27 é hora de levantar, minha gente.
2: O que é isso? Meu pai do céu, vou levantar, meu velho.
3: Não vai não. Ele não vai não.
0: Vai não, é? Olha a situação aí, ó. Eita, menino, que sono, hein? É, rapaz. Não tem jeito não, é hora de levantar, né? É? O Benivaldo já correu atrás do cavalo. A Deuseni tá lá sorrindo. A Nayara na fazenda ranchão tá escovando os dentes. O Zé Maria lá na Rua 9 tá brigando com a cachorrada. Eita, menina, né? Ah, o Cosme, alô, Cosme. O Cosme do Piqui tá lá sorrindo. Tá aí, né? Alô, Dalvino. Dalvino hoje tá com problema.
4: Olha o problema aí.
0: É, esqueceu de colocar o telefone pra carregar, né? Hoje tá com problema. O Irianil do motoqueiro também tá com problema.
4: Olha o problema, olha o problema aí.
0: É, ele tá aí, menino. Eita, lá. Vamos que vamos, né? 5:29. Vamos falar com ele, né, rapaz? Fala, Benivaldo. Bom dia. Beleza?
5: Casa de
0: caboclo.
5: Essa galera aí que tá pegada no peito das queijeiras,
0: hein? É mesmo?
5: Joga um balde de água gelada pra essa galera das Três Marias aí, hein?
0: Tá falado.
5: Ricardo,
0: tá. Isso.
5: Isso. Aí pro Nilson, Taliba.
0: Taliba.
5: Aí pro Zé Filho.
0: Zé Filho.
5: Pro Alas aí me oferecendo.
0: É.
5: E comecei aí no Supercampeonato. Joga o balde de água no Zé Galo na Nayara, hein? Lá na Fazenda Ranchão.
0: Alô, Zé Galo!
5: Isso, isso é azul, hein?
0: É, rapaz, o Zé Galo tá sorrindo lá desse negócio aí. Né? Pois é. Fala, Deuseni! A Deuseni tá ligado aqui também, né? Fala aí, menina.
6: Neto. Oi. Jota Neto, eu tava
0: Oi.
6: Querendo ouvir a música.
0: Ah.
6: É Franquito Lopes, Índio Apaixonado.
0: É?
6: Ofereço pra você.
0: Obrigado.
6: O seu Arlindo, que mora aqui na rua.
0: Eita, Arlindo, que dorme.
6: O Itamar.
0: É, o Itamar.
6: A Vilma, lá na padaria panificadora pra Nalto.
0: Alô, Vilma.
6: A Nena.
0: Alô, Nena.
6: Pra mim.
0: É, pra
6: e
0: você.
6: E pra todos, Jota Neto, que tiver tá. sintonizado na Rádio Aberocan neste momento.
0: Tá falado.
6: Jota Neto, joga um balde de água no seu Arlindo.
0: É agora.
6: Desde o pão café, ainda tá dormindo.
0: Isso.
7: Ei, Arlindo!
0: Isso aí, esse Arlindo, eu vou dizer, né, rapaz? Ó, é brincadeira, vai dormir assim, né? Ô, rapaz, o Josimar. Ô, Josimar! Josimar Miranda, né? Ô, Josimar, daqui a pouco a gente atende você, viu? Tá falado? Muito bem, muito bem. 5:31, aqui assim, pediu, a gente toca. Rick Renner, né? Agora o saudoso Rick. Casa de Caboclo. Na sequência, ele, Franquito Lopes.

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1: 5:38.
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0: E é comigo, bom dia, gente querida. Alô, Josimar, rapaz, o Josimar. É, rapaz, o Josimar é padeiro lá na... no supermercado Montassul. Ô, Josimar, ele tá dizendo aqui, vai tomar um cafezinho bem quentinho lá com pão de queijo saído na hora. Eita! Rapaz, aqui a gente só na saudade. Eu tô sentindo o cheiro, né, rapaz? Eita! O Josimar, com certeza esse pão de queijo aí tá daquele jeito, né, rapaz? Eita, menino! Falou! Tá certo, viu? Obrigado, viu, Josimar, pela sua participação aí. Aumente o volume aí do seu radinho. Quem vai tocar pra você aqui, Nayara Azevedo, viu? Radinho do seu Zé, viu? A Tereza, a Terezinha lá do Planalto, tava dormindo, né, rapaz? Acordou agora, né? Ô, Tereza, fala aí, menina.
1: Sua mulher tá assim, doentada, mas a mulher tá melhor, graças a Deus.
0: Eita, que bom, mãe.
1: Maravilhoso.
0: Isso. Saúde em primeiro lugar.
1: Você me rode uma música boa mesmo, sabe como é que é?
0: Certo.
1: Daquelas músicas de... não deu falar assim, você já sabe. Como é que é? A música é bem boa, bem apaixonada disso. Vou deixar a sua escolha pra você escolher. Você
0: tá legal.
1: Que eu gosto.
0: Eu vou tocar.
1: Um ótimo dia de quarta-feira olha pra você, viu? Que Deus possa te abençoar, que você possa continuar sendo esse locutor que você é.
0: Certo, cuida bem da saúde, viu? Saúde é a maior riqueza, é o maior patrimônio que a pessoa pode ter. É, viu? Tendo saúde, pronto, tá tudo bem. Ô, Tereza, então eu vou tocar pra você aqui, você disse que é a minha escolha. Vou tocar Esquina da Saudade, com Gina e Geno. Espero que você conheça essa moda, ela é muito boa, viu? Então tá, mas antes nós vamos trazer aqui um recadinho. É, pô, um recado aqui, né? Confere comigo, 5:47 agora. Tá aí, pá. Alô, o Cosme do Piqui, né, rapaz? Atenção, Rio Maria e região, Cosme do Piqui está de segunda a sexta-feira em frente ao ponto de mototáxi na Avenida Rio Maria, no centro da cidade, viu? É, no ponto de mototáxi, lá na Avenida Rio Maria, esquina com a Avenida 8. Ô, Cosme! Eita, menino! Prepara aí, viu, Cosme? Daqui a pouquinho a rapaziada tá chegando aí pra comprar o piqui, né? 5:47. Daqui a pouco tem a oração da manhã com o padre Reginaldo Manzotti. Tem também previsão do tempo e notícia da hora. Nayara Azevedo e Radinho do seu Zé, que eu toco aí pro Josimar, lá na panificadora do supermercado Nossa Sul. E também pra Nayara, lá na Fazenda Ranchão, né? A rapaziada lá, ó, o Zé Galo, o Diego, todo o pessoal. Também lá na Fazenda Quiricema. Na sequência, Girigiano, Esquina da Saudade. E vem aí a oração da manhã com o padre Reginaldo Manzotti. Enquanto isso, aí vai de fora tomar um cafezinho, molhar a palavra, eu volto daqui a pouco.

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2: Maria, minha, bom dia, queridos filhos e filhas. Queria te falar. Dia em que nós continuamos em oração pela libertação do alcoolismo. Ah, meus irmãos, eu creio que Nossa Senhora há de levar diante de Jesus nosso pedido, pedido de libertação. E Ele, que veio trazer vida em plenitude, nos concederá a graça. Em nome do Pai, do Filho e do Espírito Santo. Amém. Misericordioso Jesus, que tiveste compaixão de todos aqueles que eram apresentados e colocados para serem curados e libertados de espíritos impuros. Nesta manhã, eu me coloco em oração e clamo a vossa misericórdia. Restaurai a vida daqueles que estão aprisionados pelo vício do alcoolismo. Diga o nome. Nosso Senhor Jesus Cristo, que vieste para libertar os cativos, libertai estas pessoas, cujos nomes lembramos, que se encontram no vício, sejam eles quais forem, mas de modo especial, o do alcoolismo. Senhor, Deus de misericórdia, tire os traumas, os registros negativos. Onde essa doença entrou na vida da pessoa, quer seja por herança genética, quer tenha sido por má formação. Ó Jesus, amado Jesus, pedimos para que entre na história destas pessoas, desde o momento da concepção até hoje. O teu poder é imenso. Regenere, liberte, santifica-os no teu amor. Senhor, rezamos também pelos familiares que tanto padecem, que tenham discernimento, que tenham paciência e que saibam lidar com este problema. Senhor, dai-lhes o Espírito Santo de tal forma que tais pessoas e familiares se sintam motivados e fortalecidos, sempre com a certeza de que são capazes de vencer o vício do álcool. Senhor, que sejam regenerados nos seus fracassos e que a vossa graça os fortaleça na vontade. Não permita, Senhor, que estes teus filhos e filhas sejam derrotados e humilhados pelo vício do álcool, mas que sejam recolocados na vida. Pedimos, Senhor, a libertação dos traumas dos familiares por uma história marcada de profunda dor. Pai nosso, que estais no céu, santificado seja o vosso nome. Venha a nós o vosso reino, seja feita a vossa vontade, assim na terra como no céu. O pão nosso de cada dia nos dai hoje. Perdoai-nos as nossas ofensas, assim como nós perdoamos a quem nos tem ofendido. E não nos deixeis cair em tentação, mas livrai-nos do mal. Amém. O Senhor esteja convosco. Ele está no meio de nós. Que a bênção de Deus fortaleça as famílias e as pessoas na libertação dos vícios. Abençoai a água que será tomada e as fotos de família. Em nome do Pai, do Filho e do Espírito Santo. Amém. Jesus, libertai do alcoolismo. Um bom dia a todos.

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1: Supermercado Mota Sul informa agora às 6:01.
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3: Jota Neto. Estou aqui. Pega eu e leva pra você. Leonardo, agora 6:04.

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0: 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Ele mesmo. Alô, Fábio. Fábio Leite lá na Panificadora e Supermercado São Francisco. Ele tá lá ligadão com a gente. Torce a orelha do seu Muriçoquinha aí, viu? O Fábio. Tá? Pra curtir aí a nossa programação. Daqui a pouco tem notícia da hora. Vamos aqui para os destaques do Notícia da Hora de hoje, quarta-feira. O cantor Ricker nasceu no Tocantins, né? Aí foi secretário de governo lá. É, aí. Produção agrícola dos municípios bate recorde. Indígena cobra retirada de invasores da terra Mãe Maria, em Bom Jesus do Tocantins. Marabá abre processo seletivo com salário de até R$ 2.400. Novo acordo garante mais de R$ 2,5 milhões a trabalhadores de Serra Pelada. Essas e outras você confere daqui a pouco no Notícia da Hora. Vamos atender o nosso ouvinte, né, rapaz? Quem é que tá participando aqui com a gente? Mariano Geladão. Ô, Mariano. Fala aí, menina.
2: Aqui quem fala é o Mariano Geladão. É. Da Rua 11, viu?
0: Fala, Mariano.
2: Pra tocar aquela música. Franguinho na panela, viu?
0: Franguinho na panela?
2: Pra... O Zé Maria da Rua 9.
0: Não, rapaz, ele tá pedindo. Nossa,
2: aqui tá tudo bem. Aqui quem fala é o Mariano do Geladão. Meu Geladão da cidade, viu?
0: É.
2: Jota, né? Toca aquela música, Seresteiro da Noite.
0: Ah, viu? Seresteiro da Noite. O franguinho foi ontem.
2: Tá fresco pro João Carajá.
0: Tá certo. Pra
2: quem quiser, pra você, pra quem quiser tá ouvindo, se gostar, viu?
0: Tá legal.
2: Deus te abençoe você, tá?
0: Obrigadão. E... Vamos falar com o Bié. Fala, Bié. O que você manda?
3: Oi, Costa Neto, eu queria ouvir a música do Camita Mito.
0: Você conhece essa moda?
3: Onde anda Juliana?
0: Onde anda Juliana?
3: Mas ok, bom dia.

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1: E a hora certa agora são 6:16.

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0: 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Hora do recado. Atenção, Rio Maria e região. O Cosme do Piqui está de segunda a sexta-feira no ponto de mototáxi, na Avenida Rio Maria, esquina com a Avenida 8 do centro. E atenção também para esse recado, o senhor Galvão Santos está à procura de emprego em serviços gerais em fazenda. Interessado, ligar no 0 operadora 94 992 18 5441. Repetindo, 992 18 5441. Ok? Vamos atender mais pedido, lembrando que daqui a pouco tem previsão do tempo e notícia da hora. Fala, Joana, rapaz. A Joana voltou, né, rapaz? Tá legal, viu, Joana? Obrigadão aí pela sua participação aqui na nossa programação.
1: Manda pra nós a música Galopeira.
0: Galopeira.
1: Cantor da rádio.
0: Tá legal.
1: Minha família, eu também.
0: Tá certo.
1: Meus amigos, minhas amigas. Muito obrigado. Bom dia pra você.
0: Bom dia. A Nayara, rapaz, a Nayara lá da Fazenda Ranchão tá pedindo aqui. Toca aí qualquer música do Rick, do saudoso Rick. Eu toco pra você, viu, ô Nayara? Rick Renner, você decide. Na sequência tem ele, Donizete, o compositor dessa moda que virou um clássico da música sertaneja. Galopeira. Daqui a pouquinho, previsão do tempo e notícia na hora.

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8: É a maior cooperativa de crédito da região norte do Brasil, informa agora 6:35.

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1: Sua amiga de verdade informa 6:36.
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2: A região norte terá uma quarta-feira de muito calor e variação de nebulosidade. Segundo o Instituto Nacional de Meteorologia, as temperaturas podem chegar a 39 graus em Palmas, no Tocantins, e Porto Velho, em Rondônia. Em Manaus, no Amazonas, a máxima será de 37 graus. O dia terá muitas nuvens. Em Rio Branco, no Acre, os termômetros variam entre 22 e 35 graus. Há possibilidade de chuva isolada pela manhã e à noite. À tarde, podem ocorrer pancadas de chuva. Em Porto Velho, as temperaturas também chegam a 39 graus. A previsão indica possibilidade de chuva isolada pela manhã, pancadas durante a tarde e nova possibilidade de chuva à noite. Belém terá máxima de 35 graus e aumento da nebulosidade durante a noite. Já Palmas terá tempo mais aberto e umidade mínima de 20%. As informações são do Instituto Nacional de Meteorologia. Sofia Muniz, o tempo e a temperatura.
0: E a previsão do tempo para hoje, quarta-feira, dia 23 de setembro, né? Começo de primavera em Rio Maria. A quarta será de sol, tempo quente e seco, com os termômetros registrando mínima de 24 e máxima de 36 graus. E a umidade relativa do ar fica entre 40 e 84%. Cantor Ricker nasceu em Tocantins, onde foi secretário de governo. Hoje é quarta-feira, 23 de setembro. Começa o período da primavera. Hoje é dia do sorvete. Estamos na fase da lua crescente.
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0: 6:39 agora. O Brasil perde uma das maiores vozes e um dos mais importantes compositores da música sertaneja brasileira. O Ricker é natural de Monte do Carmo, na região central do Tocantins, cidade que foi formada no século XVIII e ligada à mineração de ouro. A arquitetura urbana conta com influência portuguesa e pelas manifestações culturais e religiosas dos escravizados. O cantor, que fez dupla com Renner, morreu em um acidente de helicóptero em Santa Catarina, no sul do Brasil. Ricker, antes de ser cantor, foi secretário de promoção cultural do Tocantins. Havia 5 pessoas a bordo do helicóptero e não há sobrevivente. Não foi encontrado sobrevivente, né? No helicóptero que caiu, foi encontrado terça-feira, viajavam, além do artista, o piloto, o copiloto, o empresário Bruno Avelar e ainda o produtor de vídeo, Paulo Soares. O artista deixa a esposa, 2 filhos e muita saudade, uma legião de fãs espalhada pelo Brasil afora. Produção agrícola dos municípios bate recorde. Sapezal, em Mato Grosso, assumiu a liderança nacional entre os municípios com maior valor de produção agrícola. A cidade alcançou 8,6 bilhões de reais. E passou Sorriso, no mesmo estado, que ficou em terceiro lugar com pouco mais de 8 bilhões. Entre os dois municípios, São Desidério, na Bahia, ocupou a segunda posição com 8,2 bilhões. Os dados são da Pesquisa da Produção Agrícola Municipal, PAM, divulgada pelo Instituto Brasileiro de Geografia e Estatística, o IBGE. O levantamento mostra que o valor da produção agrícola brasileira chegou a 927,2 bilhões do ano passado, alta nominal de 18,4% em relação a 2024. A produção de cereais, leguminosas e oleaginosas alcançou 340,4 45,4 milhões de toneladas, crescimento de 18,2% em relação ao ano anterior. De acordo com os dados divulgados pelo IBGE, os municípios com maior destaque na produção pela ordem são Sapezal, Mato Grosso, São Desidério, na Bahia, Sorriso, Mato Grosso, Campo Novo do Parecis, também Mato Grosso, Formosa do Rio Preto, na Bahia, Diamantino, Mato Grosso, Rio Verde, Goiás, Cristalina, também em Goiás, Nova Mutum, em Mato Grosso, e Jataí, também no estado de Goiás. Indígena cobra retirada de invasores da terra Mãe Maria em Bom Jesus do Tocantins.
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0: Agora 6:42. Liderança de indígena da terra, a indígena Mãe Maria, localizada em Bom Jesus do Tocantins, no sudeste do Pará, divulgaram um vídeo cobrando providência para a retirada de cerca de 150 famílias que ocuparam uma área na parte sul daquele território. No vídeo, representantes das comunidades aparecem reunidos com caciques e alertam que poderão tomar uma decisão conjunta caso não haja uma resposta positiva dos órgãos responsáveis. As lideranças indígenas reforçam que a terra Mãe Maria é um território demarcado, homologado e reconhecido oficialmente, não havendo, segundo elas, qualquer justificativa para a ocupação. A Fundação Nacional dos Povos Indígenas, FUNAI, a Polícia Federal, a Polícia Militar e o Batalhão de Choque foram comunicados sobre o caso. Representantes da FUNAI também estiveram no local, acompanhado por agente de segurança, para conversar com os ocupantes. A terra indígena Mãe Maria, no município de Bom Jesus do Tocantins, possui aproximadamente 63 mil hectares. O território é cortado pela BR-222 e pela Estrada de Ferro Carajás. Marabá, processo seletivo com salário de até 2,4 mil.
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0: Serviço de Saneamento Ambiental de Marabá abriu processo seletivo e simplificado para formação de cadastro de reserva em cargos temporários de nível fundamental, médio e superior. As inscrições são gratuitas e seguem até sexta-feira, dia 25. O salário pode chegar a R$ 2.410, além de R$ 750 de auxílio alimentação. Os contratos terão duração máxima de 2 anos, com possibilidade de prorrogação caso haja alteração na legislação municipal. O edital completo com a lista de documentos exigidos e os requisitos para cada cargo deve ser consultado pelos candidatos antes de realizar as inscrições. Novo acordo garante mais de 2,5 milhões a trabalhadores de Serra Pelada.
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0: Excepcionalmente, não divulgaremos hoje os dados da cotação do mercado bovino. 6:46, notícia da hora, de segunda a sábado, sempre neste mesmo horário, com apoio especial de Supermercado Motosul e Cooperativa Sicredi, agência de Rio Maria. Lembrando que vem aí festa de Nossa Senhora Aparecida, padroeira de Rio Maria. Hoje é dia do sorvete.
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0: Durante a semana de execução trabalhista realizada no período de 14 a 18 de setembro, a terceira vara do trabalho de Parauapeba homologou mais um importante acordo trabalhista envolvendo trabalhadores de Serra Pelada. A ação tramitava na vara do trabalho há cerca de 12 anos. A Cooperativa de Mineração dos Garimpeiros de Serra Pelada, a Comigasp, por meio da operacionalização do empreendimento minerário em nome da Tectônica Mineração Limitada, aceitou pagar um segundo acordo beneficiando 44 trabalhadores. Desta vez, o valor firmado foi de R$ 2.723.864. A ser pago em parcelas. Com o acordo, os trabalhadores começam a receber os valores reconhecidos na justiça, resultado de um atendimento entre as partes. Seis horas e 47 minutos, o IFPE abre concurso público com 65 vagas. E salário de até R$ 5.200.

0: O Instituto Federal do Pará, o FBA, lançou o concurso público com 65 vagas para cargos efetivos de técnico administrativo em educação. As oportunidades são para profissionais de nível médio, técnico e superior com jornada de trabalho de 40 horas semanais. O salário básico varia de R$ 2.607 a R$ 5.515, conforme o nível do cargo. Além da remuneração, os servidores terão direito a auxílio alimentação, incentivo à qualificação e demais benefícios previstos na legislação. As inscrições devem ser feitas exclusivamente pela internet, no site do Instituto AOCP. Banca responsável pelo certame. 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Fica com a última do Alvorada de hoje. Vem aí daqui a pouquinho o programa Boas Novas da Igreja Assembleia de Deus, Ministério do Ceará de Seta e também o programa obrigatório da Justiça Eleitoral. Estou indo e prometendo voltar amanhã a partir das 5 horas, se Deus assim nos permitir. Até lá. Fui.
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1: 6:56. 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
1: 7:25.
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Olá, bom dia, 7:30, com você, pastor Pedro Alcântara, até às 8:00, Boas Novas está começando agora, essa canção está chegando aí, a irmã Selene que está na sintonia, a irmã Cidinha que está ali no Jardim Paraíso, irmão Otílio, irmão Marcos, essa canção também está chegando a meu amigo de sonda, Ciclocentro, meu amigo Adelto que está na sintonia, para você que está no Parque da Liberdade, Alvorada 1, Alvorada 2, Setor Chacra, Beira Rio, Cascalheira, Planalto, para você que está no setor Beira Rio, bom dia. 7:31, essa canção também está chegando a todos que estão aqui no Jardim Paraíso, bom dia. Quero mandar um alô especial também, meu amigo Liá da Borracharia, que está ali no centro da cidade, na sintonia do Boas Novas. Para você, bom dia. Quem está chegando agora é Heloísa Rosa. Jesus é o caminho. Para você que está na sintonia também, já tem uma canção com o pastor Clóvis de Lucena, L. Elton Johnson, o escolhido. Bom dia.

E quem está na sintonia também, minha amiga Vilma, na Panificadora Planalto, para você que está fazendo aí seu lanche nesta manhã, meu amigo Eliton, bom dia. 7:32, quem está na sintonia do Boas Novas, meu amigo, rapaz, Davi Rezende, que está sempre na sintonia do Boas Novas nesta manhã de quarta-feira, bom dia. Olha, eu quero mandar um alô especial também, meu amigo Manuel, que está ali no setor Vila Nova, na sintonia do Boas Novas. Essa canção tá chegando também, minha Liene, do irmão Joãozão, que está na sintonia ali na Vila Nova, na chácara. Bom

7:33. Quem está na sintonia também, a irmã, a irmã Glória, que está na sintonia nessa manhã. E também quem está comigo também, a minha amiga Marinalva, no setor Beira Rio. Bom dia.

Quem está comigo também, meu cunhado Doriel, que está na sintonia também. Essa canção está chegando a Iolete Rezende, ali no setor Planalto. Minha amiga Alaide Joca, que está na sintonia dessa manhã. E a minha amiga Rosa, rapaz, ali na rua Bernardo Saião. A todos que estão ali nas casas populares, meu amigo cantor Zé Silva. Bom dia.

7:36. Quem está chegando agora, Sara Faria. Só quem tem raízes. Já já nós vamos para reflexão. Já já. Bom dia.

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1: Nesta manhã gostaria de compartilhar com você. Evangelho escreveu Mateus, capítulo 7, versículo 24 ao 27, que nos diz assim: todo aqueles, pois, que escuta estas palavras, as minhas palavras, e as pratica, é semelhante ao homem prudente que edificou sua casa sobre a rocha. E desceu a chuva, e correu os rios, e assoparam os ventos, e combateram aquela casa, e não caiu, porque estava edificada sobre a rocha. E aquele que ouve essas minhas palavras e não cumpre, comparo-lo-ei a um homem insensato que edificou a sua casa sobre a areia, e desceu a chuva, e correu os rios, e assopraram os ventos, e combateram aquela casa, e caiu, e foi grande a sua queda. Veja que Jesus aqui, ele conta uma parábola. Ele mostra a diferença daqueles que estão edificados sobre a rocha e aqueles que estão edificados sobre a areia. Quando se fala sobre a rocha, essa casa edificada sobre a rocha, são aqueles que estão focados debaixo de uma obediência de Deus, da palavra de Deus, dos ensinamentos. Então veio o vento. Observe que veio o mesmo vento. Assopraram os ventos, correu a chuva, os rios, assoprou tudo sobre aquela casa, combateram aquela casa, e não caiu porque estava edificada sobre a rocha. E nessa manhã eu pergunto para você: como é que está esta casa? Ela está edificada em Cristo? Essa casa sua aí, ela tem a prioridade da palavra de Deus? Esta casa sua aí, você ainda conserva os ensinamentos bíblicos? Tem tempo para a palavra? Como é que está a sua casa nesta manhã? Jesus agora compara ao homem insensato e o homem prudente. Então essa casa que está firmada sobre a rocha, ela suporta as tempestades, ela suporta os grandes ventos que vêm, porque nós estamos sujeitos a isso. Enquanto nós estivermos aqui, nós vamos passar por lutas, provações, tribulação, perseguição. A diferença é que esta casa está focada, firmada em Cristo. Há uma diferença. A Bíblia diz que há uma diferença daqueles que servem a Deus para aqueles que não servem. Quem está com Cristo suporta. Quem está com Cristo vence. Quem está com Cristo, ele sai do meio das tempestades vivo. Aí ele começa a dizer: aqueles que escutam a minha palavra e não obedecem, é comparado como uma casa que foi edificada sobre a areia. Essa casa não vai suportar. Essa casa, ela não vai aguentar os grandes ventos, os rios. Quando se fala de ventos, se fala de lutas, fala de perturbações. Os ventos vêm, ele veio sobre as duas casas. A diferença era na estrutura, na sustentabilidade que essas duas casas estavam focadas. Você sabe que a areia, ela não suporta, ela não aguenta, ela desmorona. Tem muitas casas que estão sendo desmoronadas espiritualmente. Estou falando de uma casa espiritual, de uma casa que prioriza Deus acima de tudo. É uma casa que tem obediência na palavra, na fé. Então essa casa, ela consegue vencer os grandes ventos. Todas as famílias que estão focadas, estão direcionadas por Deus, passam por lutas, mas essa família, ela vai continuar vencendo, dia após dia. Mas essa outra família que colocou esta casa sobre a areia, ela não vai suportar. Loguinho, você vê a queda, você vê o fracasso, você vê que a família foi destruída, porque não tinha estrutura, não tinha alicerce, não tinha base, não guardava, não obedecia à palavra de Deus. Todos aqueles que não obedecem, eles são vencidos. E a obediência, ela é a nossa regra para entrar no céu. A gente precisa ser obediente às coisas de Deus. E nesta manhã, a você que me ouve nesta manhã, eu pergunto mais uma vez: essa casa ainda tem jeito, sim. É só você se levantar, se posicionar. Para você ainda tem jeito, sim. Enquanto a vida, a esperança, nada acabou. É só uma fase que está passando. E você precisa acordar desse sono, o sono da desobediência, o sono da negligência. Você precisa acordar para a realidade que estamos vivendo em tempos difíceis, tempos de guerra, tempo de aflição. Nós estamos atravessando aí as maiores tempestades do dia a dia. Quantas famílias que você conhece que vivia bem e foram destruídas. O inimigo entrou na casa, destruiu tudo. Não tinha alicerce, não estava firmado na rocha, não tinha comprometimento com o reino. Então essa família não suporta. Começou tudo bem, mas não aguentou, não suportou e foram destruídos. A gente precisa acordar, porque se pegou fogo lá naquela casa, eu não estou isento. Eu preciso me preparar. Eu preciso me proteger. Eu preciso acordar também. E você é o alvo, você, nós somos o foco. O inimigo só vai atrás de quem está bem. Não vá se preocupar, ele não se preocupa com quem já está no chão. Ele está atrás de família que estão bem sucedida, todo mundo trabalhando, as coisas estão dando certo nesta casa. É nessa casa que ele bate dia por dia. E para isso não desmoronar, você precisa ter a proteção de Deus. Falando de proteção, nós temos que ter comprometimento. Nós temos que caminhar para a casa de Deus. Nós precisamos congregar. A Bíblia manda congregar. E você precisa frequentar a casa de Deus. Como é que você vai estruturar a sua fé se você não ouve os ensinamentos, as instruções bíblicas? Como é que você vai suportar? Como é que você vai aprender? Aí você não frequenta nada da igreja. Pastor, eu sou evangélico, mas a sua frequência lá na sua igreja, ela está praticamente zerada. Você só vai quando tem uma festa. Você só vai em época de evento, você só vai na ceia. E se Jesus voltar antes? Pastor, eu sou católico, tá, mas o padre Joaquim vê você lá nas programações? Você acompanha as missas? Você está lá focado? Ou você só vai na época dos festejos, das realizações de eventos? Que fé é essa sua? você não vai suportar. Na hora que apertar nessa casa, você não suporta. Porque é uma pressão. É uma pressão que não vem desta terra. É espiritual. E só vence as coisas quem está espiritual. As coisas espirituais são para quem está espiritual. Porque primeiro você não vê ele. Como é que nós vamos vencer um inimigo que a gente não vê? Não sabe onde ele está? Mas ele nos conhece, sabe da nossa fragilidade, das nossas fraquezas. Então você precisa acordar para a realidade enquanto esta casa ainda está de pé. Mas vou orar por você nesta manhã, porque eu acredito que essa casa não vai cair. Não cai. Se você ouvir, obedecer, você vai sair vivo. Eu vou orar já.

Antes de nós orarmos, eu quero mandar um alô especial ao meu amigo Luan, rapaz, locutor da Beroca FM, que está na sintonia do Boas Novas. Vou orar por você já já, campeão. Bom dia. E quem está comigo também, meu amigo Zé Carlos, já já a gente vai fazer uma oração coletiva por você.

Então vamos orar agora, antes que essa casa, enquanto esses ventos estão soprando, Jesus está com suas mãos estendidas e você vai voltar a obedecer e ele vai colocar sua proteção sobre ela. Senhor Jesus, eu quero te agradecer pela vida, a oportunidade que o Senhor nos concede nesta manhã de quarta-feira. Cada amigo, cada ouvinte nesta manhã que está sintonizado comigo agora, eu te peço a tua proteção sobre esta casa, sobre este coração, sobre esta pessoa agora. Repreendo todo mal, toda enfermidade. Em nome de Jesus, você vai se levantar desta tempestade e Jesus vai te dar orientação, habilidade, sabedoria para esta casa continuar de pé. Forte abraço, seu grande amigo, pastor Pedro Alcântara.

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1: 8 e 4. 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
1: 8:20.

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11: 8:44.
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1: 91.
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1: 9:21.
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1: 9:41.
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1: 10:01.

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2: 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Está no ar o seu Alô Berocan, este programa que é para você, com você e por você. Hoje tem o nosso quadro Eu Acho, quero vocês participando bastante. Peça a sua música, mande aquele recado especial para quem você gosta, porque o nosso Alô Berocan está no ar.

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1: Hora certa, 10:21.

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8: Hora certa, 10:24.
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chegando o nosso Vale a Pena Ter Saudade, Lulu Santos. Assim caminha a humanidade. Essa é boa. Alô, Nive, alô, tiazinha, alô, divina, Deusini.

0: Este é o nosso Alô Berocan. Quem chegou por aqui foi minha amiga Deusene Nunes. Bom dia.
1: Bom dia, Luan.
0: Bom dia. Como é que você tá? Tô bem.
1: Luan, tudo bem com você, sim. Luan, eu tava querendo ouvir uma música com Rio Negro e Solimões. Ah. Deixa a paixão me levar. Ofereço pra você, pra Sueli, pra Ciane Reis, pra mim e pra todos, Luan, que tiver sintonizado na Rádio Berocan neste momento.
0: Beleza, minha amiga Deusini, bom dia. Chegando pra você, Deusini, Rio Negro e Solimões, deixa a paixão te levar. Moda boa.

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1: Hora certa, 10h41.
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1: Esse é o nosso Alô Berocan. Mandar uma alusão pro seu Walter Pipoqueiro. Ontem encontrei seu Walter lá no lago e ele falou: olha, Luan, manda um alô pra mim, pra minha família, pra minha esposa, acho que é Nilde, né, o nome? Acho que é Nilde. Se for isso mesmo, alô Nilde, um abraço pra você, um abraço pra sua família. Ele disse, o seu Walter Pipoqueiro falou que a senhora escuta o rádio todos os dias, amanhã, a parte da tarde, até às 6 horas da tarde, a senhora tá escutando aí a nossa Berocan FM, a sua amiga de verdade. Muito obrigado, um abração pra senhora. E já já chegando a música especialmente pra senhora. Manda uma alusão pro meu amigo Adonete. É, rapaz, Adonete também tá por aqui, sempre conectado, já mandou a fotinha do rádio aqui escutando a 104,9, sua amiga de verdade. E o Adonete fala o seguinte: quero ouvir Gustavo Lima, Bala Alojada, quero oferecer para todos os ouvintes e para mim também, rapaz. Esse Adonete é romântico, viu? Ele também manda uma alusão pro Odi, rapaz. O Odi, é, o Odi tá comemorando hoje, fazendo mais um ano de vida. Alô, Odi, feliz aniversário, meu amigo. Você continue sendo essa pessoa gente boa, alegre, pra cima. Show de bola, viu? Alusão também pra Dona Ana, já já escuto Dona Ana, já já escuto Antônio Alves dos Santos, já já escuto Nível. Olha só, a Nível falou que o nome da esposa do seu Walter é Naldi, é Naldi. Alô, Dona Naldi, muito obrigado, viu? Corrigindo o nome da senhora, ontem ele Naldi, ah, sempre falou que é Naldi. Eu falei pra ele ontem: rapaz, eu vou tentar decorar, o nome dela é diferente. Então, um abraço para a senhora, Dona Naldi, e chegando para você agora, Zezé de Camargo e Luciano.

essa é bonita demais. Dona Naude, para você e toda a sua família.

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1: Essa vai para você, Adonete.
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1: Essa é bonita demais.

0: Este é o nosso Alô Birocan. Quem chegou foi Dona Ana.
1: Bom dia. Luan, eu quero que você rode pra mim. Hoje não é Amado Batista, não, tá?
0: É quem?
1: Hoje eu tô botando Amado Batista com nada e tô traindo ele com outra. Renan e Raí.
0: É, bom também.
1: Tá? A música de Renan e Raí é aquele Coração Ferido.
0: Coração Ferido é boa, hein?
1: E eu dedico ela pra você, pra Cleonice.
0: Quem mais?
1: Pra todos que tiver na escuta.
0: Beleza.
1: Tenha um bom dia, meu filho.
0: Bom dia, Dona Ana. Brigadão chegando pra você. Essa machuca, hein? Dona Ana tá inspirada hoje. Tá apaixonada, Dona Ana? Tá nada, né? Se apaixona ainda, Dona Ana? Fala pra nós.

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1: Hora certa na sua amiga de verdade, Berocan FM, 11 horas.
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2: Olha, mandou uma alusão pra minha amiga Leninha, que tá com a gente sintonizada, escutando a nossa amiga de verdade. Uma alusão também pra minha amiga Antônia Alves dos Santos. Bom dia, Luan, tô por aqui ouvindo o seu programa. Brigadão, Antônia, tamo junto. Já escuto Maria da Silva. Alusão também para Maria de Lourdes Carvalho, lá no Alvorada. Bom dia, tô na escuta da Berocan FM, sou amigo de verdade, Lourdinha Carvalho, Alvorada 1. Oi, Lourdes, muito obrigado, viu? Obrigadão pela companhia. Um alusão também para Adriana e também para Nala, para Nara, no Vila Verde. Já a gente toca uma música especial para vocês, tá bom? Quem mandou mensagem aqui também foi Leninha. Bom dia, Luan, e todos os ouvintes, só as melhores. Estou por cá ouvindo a sua amiga, a nossa amiga de verdade, Berocan FM. Já escuto Estelita Pinheiro, tá bom? Porque chegando agora, Padre Fábio de Melo, minha amiga Nívia, gostaria de ouvir a música com Padre Fábio de Melo, Amor de Deus. Né? Então, pra você, Nívia. Jesus, meu Deus humano. Padre Fábio de Melo, essa vai pra Nívia, pra Divina da Travessa 12 e também pra Antônia Belarmina.

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1: Este é o nosso Alô Brocan, mandando uma alusão para Adriana e Nara lá no Vila Verde, elas que pedem Rick Renner, né? Infelizmente o cantor Rick

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1: Hora certa, 11:21.
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1: Hora certa na sua amiga de verdade, Berocan FM 1141.

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1: Este é o nosso Alô Berocan, dona Estelita, tudo bem com você?
2: Bom dia, Luan.
1: Bom dia.
2: Luan, passa pra mim aquela música Cada Volta Eu Recomeço. Ofereço pra todos que estiver ouvindo a Berocan.
1: Boa, Estelita! Chegando pra você, Zezé de Camargo e Luciano, Cada Volta é um Recomeço. Estelita Pinheiro, lá do Cascaleira, você pede e a gente toca. Essa é bonita demais.

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2: Essa é boa. Ah, Luana Prado.
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8: 11:58.

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1: 12:25.
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6: 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Você sabia que a água é essencial para o funcionamento de todo o organismo? Ela ajuda na circulação do sangue, no funcionamento dos rins e na regulação da temperatura corporal. Beba água ao longo do dia, mesmo sem sentir sede. Dica de saúde.
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0: Rio Maria, 12:32.
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0: Operação intensifica furto de energia em Rio Maria e Marabá. Uma operação integrada da Polícia Civil com a Polícia Científica e também Equatorial Pará identificou 7 irregularidades relacionadas a furto de energia em estabelecimentos e propriedades de Rio Maria e Marabá. Segundo informações divulgadas, 7 pessoas foram conduzidas para prestar esclarecimentos. Em Rio Maria, 12:34.
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0: Olha, a Vale compra 30% de mineradora que atua em Paraopebas e também em Curionópolis. A Vale anunciou a compra de 30% da Liga por cerca de 190 milhões de dólares. A mineradora opera a mina Ferro Sul na região de Paraopebas e também Curionópolis. O acordo também prevê expansão da capacidade de produção de cerca de 2 milhões para até 8 milhões de toneladas por ano, com previsão de início da expansão em 2028.

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1: Olha, o Sudeste entra em alerta para chuvas fortes. A Defesa Civil emitiu então acompanhamento e uma situação de chuva intensa no Sudeste. A previsão de acumulados que podem chegar a 100 milímetros por dia em algumas áreas, com possibilidades de alagamentos e também deslizamento.

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1: Brasil chega a 35% de empreendedores com CNPJ. O IBGE divulgou um dado importante sobre a formalização. Em 2025, 35% dos empreendedores brasileiros tinham CNPJ, o equivalente a aproximadamente 10,7 milhões de pessoas, maior proporção da série histórica. Ainda assim, cerca de 65% dos empreendedores trabalham sem CNPJ. Em Rio Maria, 12:37.
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1: Estudante abre fogo do lado de fora de escola na Turquia. Um estudante abriu fogo nas proximidades de uma escola de ensino médio na província de Manisa, no oeste da Turquia. O caso aconteceu durante a madrugada e está sendo investigado pelas autoridades locais.
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1: União Europeia multa Google em 403 milhões de euros. A Autoridade de Proteção de Dados da Irlanda aplicou uma multa de 403 milhões de euros ao Google por violações relacionadas ao tratamento de dados de localização de usuários, e a empresa afirmou que suas políticas foram atualizadas desde o período investigado. Em Rio Maria, 12:38.
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1: Olha, e o petróleo. O petróleo volta a ficar perto dos 100 dólares. Contenção entre Estados Unidos e Irã. O petróleo voltou a subir nesta quarta-feira. Chegou a ser negociado perto de 100 dólares por barril, enquanto o mercado acompanha as conversas entre Estados Unidos e Irã e as incertezas envolvendo o Estreito de Hormuz, uma das principais rotas de petróleo do mundo. Maria, 12:39.
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1: Tempo e a temperatura na região norte brasileira do Brasil terá calor intenso e possibilidade de chuva nesta quarta-feira, 23. Mais detalhes na reportagem de Sofia Maria Duarte Muniz.
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3: A região norte terá uma quarta-feira de muito calor e variação de nebulosidade. Segundo o Instituto Nacional de Meteorologia, as temperaturas podem chegar a 39 graus em Palmas, no Tocantins, e Porto Velho, em Rondônia. Em Manaus, no Amazonas, a máxima será de 37 graus. O dia terá muitas nuvens. Em Rio Branco, no Acre, os termômetros variam entre 22 e 35 graus. Há possibilidade de chuva isolada pela manhã e à noite. À tarde, podem ocorrer pancadas de chuva. Em Porto Velho, as temperaturas também chegam a 39 graus. A previsão indica possibilidade de chuva isolada pela manhã, pancadas durante a tarde e nova possibilidade de chuva à noite. Belém terá máxima de 35 graus e aumento da nebulosidade durante a noite. Já Palmas terá tempo mais aberto e umidade mínima de 20%. As informações são do Instituto Nacional de Meteorologia. Sofia Muniz, o tempo e a temperatura.
1: Maria, 12h41, o Jornal da Berocan termina aqui. Para mais informações, acompanhe o nosso plantão de notícias durante a nossa programação. Fique agora com o Berocan Esportivo e logo após o Show da Tarde.
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2: Esse é o nosso Berocan Esportivo, boa tarde. Olha, Inter anuncia Eduardo Batista como novo técnico do Internacional para tentar escapar aí dessa zona de rebaixamento. O trem tá feio pro Inter, tá feio pro Grêmio. Estão buscando um salvador da pátria, já buscaram o Renato Gaúcho. Voltou novamente para o Grêmio aí para não deixar o time cair, viu? Vai ser feio se cair Internacional e Grêmio, dois times grandes aí do Sul. Já pensou? Caiu os dois times? Rapaz, olha, Abel Ferreira é citado como opção para assumir o Sporting de Portugal. Vai embora, Abel. Já tô na hora já, moço. Fica dando trabalho aí pra gente que esse Palmeiras é bom demais. Abel, se eu fosse você, eu iria, viu? Já tá bom já, já ganhou muita coisa no Palmeiras, vai lá, vai pro esporte lá fazer história. Já chega de passar raiva na gente aqui com esse Palmeiras, ganhando tudo aí, Palmeiras e Flamengo. Olha só, veja os estrangeiros que podem se naturalizar brasileiro, entenda as regras, viu? Arrascaeta, Gustavo Gomes estão nesta lista aí. Com redução gradual de estrangeiros pela CBF, alguns nomes cumprem requisitos para tirar a cidadania brasileira e liberar vagas no elenco. A CBF mudou as regras para jogadores estrangeiros e diminuirá o número permitido nas competições gradualmente nos próximos anos. O cenário aponta para menos vagas nos elencos, o que aumenta a importância de atletas com a possibilidade de se naturalizarem. Que mais aqui? Kahneman, por exemplo, passou a ter cidadania brasileira neste ano e não conta mais na lista do Grêmio. Essa pode ser uma saída para jogadores há 4 anos ou mais no Brasil. O tempo de residência é uma das exigências da legislação para o jogador obter também a cidadania brasileira. O meia Arrascaeta, por exemplo, já começou o processo em 2023. O meia uruguaio mora no país desde 2015, quando acertou com o Cruzeiro, né? Então, o que diz a legislação? A legislação brasileira exige que uma pessoa more no Brasil há pelo menos 4 anos de maneira contínua, ininterrupta e por tempo indeterminado para entrar com um pedido de naturalização ordinária. Como é chamado formalmente o processo, né? Então, a Arrascaeta aí, se ele quiser se naturalizar, já pode, viu? Arrascaeta, Gustavo Gomes, o Kahneman do Cruzeiro, ou do Grêmio, já se naturalizou brasileiro, já não conta mais como um estrangeiro, né? Ele já está aí como um cidadão brasileiro. E o Brasil aí já está reunido, a seleção brasileira está reunida na Austrália para os 4 amistosos, né? E vai acontecer aí, eu não vou assistir o jogo do Brasil. Eu falei que estou aposentado da seleção brasileira. Talvez na Copa, né? Na próxima Copa eu assista, mas eu não vou me iludir mais com a seleção brasileira, não. De verdade. Já machucou meu coração demais. E para você que quer assistir o jogo do Brasil, dia 25 deste mês, às 7 horas, amistoso aí, Austrália e Brasil. É o primeiro jogo aí. Deixa eu ver o que mais. Aí depois, ó, dia 25, vai ser 2 jogos contra a Austrália. Nunca vi isso, não. Dia 25/9, às 7 horas, tem Brasil e Austrália. Desse mês, né? Às 7 horas. E depois, dia 29, novamente, em outro estádio, tem Brasil e Austrália. Oxi, doideira. E no dia 3/10 do mês que vem, Índia e Brasil. Pra tu ver, né? Só pega seleçãozinha fraca. Aí chega na Copa, não consegue ganhar de nenhum, quase nenhuma. Mas é isso aí. Nosso Berocan Esportivo vai ficando por aqui. Até porque não tem muitos jogos, né? Os jogadores estão na data FIFA, né, com suas seleções. E a partir do dia 25 terá os jogos aí do Brasil, seleção da Espanha e por aí vai, viu? Muito obrigado pela sua companhia, pela sua audiência. Até amanhã.

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2: 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História verdadeira, meu compadre.

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1: 1:01.
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0: Oi, muito bem, chegando por aqui 104,9 na frequência que embala, seja muito bem-vindo. Oi, o show da tarde já está no ar. Pra você que conferiu aí o Jornal da Berocan, conferiu também Berocan Esportivo, claro, e a festa continua no seu rádio. E a gente segue por aqui fazendo a festa. Afinal, tá na Berocan, tá na boa, muito bem sintonizado, muitíssimo bem conectado. Vamos juntos, eu e você, você e eu, em uma só sintonia. Aumente o volume do seu rádio, porque Jéssica Oliveira já chegou. Tá vindo aí. Hoje, então, é quarta-feira, 23 de setembro de 2026. E aí, como foi a sua manhã? Como está sendo seu comecinho de tarde? Essa tarde tá boa, né? O tempinho tá bom. E você aí, sintonizado com o radinho ligado em alto e bom som.
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0: Show da tarde, seu encontro diário com o melhor da música. Você que está me dando carona no seu carro, muito obrigada. Tá no Radiosnet? Tá através do nosso site www.radioberocanfm.com.br. Tá bom demais. Viu? Porque o show da tarde só está começando em ritmo de quê? De Brasil Grande, com muita música, muita informação, com a sua participação, no ritmo que você gosta.
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0: Sobe, desce e simbora. Show da tarde já está no ar. Já abraçando todos os aniversariantes do dia. Quarta-feira é aquele dia mais ou menos, ainda não é a sexta-feira, mas pelo menos já não é aquela segunda-feira, né? Vencemos uma segunda-feira e estamos aqui preparadíssimo para vencer mais um dia. E aí, já agradeceu a Deus hoje ao levantar, pela saúde, pelos amigos? É essencial e fundamental e importantíssimo que você seja grato todos os dias naqueles mínimos detalhes. Se hoje não tá zen, não tá do jeito que você esperava, mas calma. Nenhuma tempestade dura pra sempre, né? Tudo passa. Alô, meu amigo Oziel! Oziel Moura! Sempre sintonizando aqui em 104,9. Daqui a pouquinho tem informação, tem Vale a Pena Ter Saudade. Tudo isso e muito mais. No seu show da tarde, a gente começa muitíssimo bem com o Natanzinho Lima. Até quando?

sua amiga de verdade, 1h16. Tá aí o sucesso com Mariana Fagundes, mano, batidão. Eu vou beber até te esquecer.

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1: Berocan, sua amiga de verdade, 1:20.
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0: presença, Felipe Rodrigo. 1h28, esse é o seu show da tarde. Mais que um programa, um encontro diário com você. Conferiu também aí película de privacidade. Agora a gente vai para as primeiras participações aqui no nosso WhatsApp. A gente começa por ela, né? É, hoje quem chegou mais cedo foi o meu amigo Oziel, né? Deuzeni tá no centro da cidade. E aí, boa tarde, tudo jóia?
1: Jéssica, boa tarde, como é que você tá, Jéssica? Tudo bem com você?
0: Tudo bem.
1: Estou passando aqui só para desejar uma boa tarde para você, um bom trabalho, princesa.
0: Obrigada.
1: Boa tarde, Jéssica.
0: Ótima tarde para você, tudo de bom. Galera no centro da cidade também. Alô, meu amigo Valdeir, ótima tarde para você, tarde abençoada. Alô, Genedilson, beijão para você também. Meu amigo Fernando, Cláudio também, sempre sintonizados aqui com a gente. Abraçar também, né, as crianças. A Sofia, né, a filhinha da Patrícia. A Patrícia também sintonizada, ligadas aqui no show da tarde. Eu sempre falo que agora eu virei a rainha dos baixinhos, né, que tem muita criança que acompanha aqui o show da tarde. E falando em criança, a gente traz então sucesso com o RBD. Atrás de mim. Logo após, hein, vale a pena ter saudade.

0: Polícia intercepta caminhão com cachorros que seriam vendidos. 226 cães são resgatados após serem encontrados amontoados e com patas amarradas em caminhão na Indonésia. Um caso de maus tratos contra animais causou revolta após a polícia da Indonésia interceptar um caminhão que transportava 226 cães em condições precárias. Segundo relato divulgado nas redes sociais, a maioria dos animais estava com as patas amarradas, enquanto muitos permaneceu dentro de sacos e amontoados no interior do veículo. 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
0: 1:42.

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Kevin Johnny nunca mais. 1h51. Esse é o seu show da tarde. Seu encontro diário com o melhor da música. Olha só, a empresa responsável pelo abastecimento de água em Rio Maria avisa que haverá interrupção no fornecimento de água hoje, dia 23, quarta-feira, no setor Chácara. Quem tá por aqui também é a minha amiga Lurdinha. Oi, tô por aqui no Alvorada 1, escutando a Berocan FM, sua amiga de verdade é a Lurdinha Carvalho. Tá na Berocan, tá na boa e o sucesso por aqui não para e a gente traz mais Vale a Pena Ter Saudade.

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7: Perocan, sua amiga de verdade, agora 2:03.
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o seu show da tarde, Rádio Berocan, a rádio que mais cresce em audiência, crescendo com você. Guilherme Benuto, Luan Santana, quarto 67. Conferiu também o sucesso Dançando Calypso. Agora 2:11 na melhor. 91055722 é o telefone pra você já vir pra cá compartilhar a sua tarde, seu momento especial. Mandar aquele alô também pro seu vizinho, pra sua amiga, sua mamãe, seu papai, né? Eita, agora 2:11. Olha só. Gustavo Lima chora ao vivo e desabafa sobre tragédia com Rick. A gente não sabe o dia de amanhã. Gustavo Lima chorou ao vivo em ligação com Luiz Bassi ao comentar a tragédia da morte de Rick e dos demais ocupantes da aeronave. Sem conter as lágrimas, o sertanejo desabafou sobre a fragilidade da existência humana e o choque de perder um amigo e companheiro de estrada de forma tão devastadora. Rick Renner ao lado de Deus.

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1: Verocan, agora 12h20.
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0: eu tô falando sério. Luan Santana, conferiu também Gustavo Mioto, Viúva Negra, agora 2:30 em ponto, e daqui a pouquinho tem Capital Inicial, Primeiros Erros, Não Vale a Pena Ter Saudade. Porque agora a gente vai atendendo aqui mais participações e eu trago a participação dela. Oi, Concita, boa tarde.
1: Boa tarde, Jéssica Oliveira, tudo bem? Aqui tá tudo bem, graças a Deus. Espero que você esteja bem também.
0: Tudo jóia.
1: Jéssica, roda mais uma música do Rick Renner pra mim, pai. Ofereço certo. Pra você e todos os pais do Rio Maria, todas as pessoas que tiveram ouvido.
0: Ok.
1: E boa tarde.
0: Ótima tarde pra você, viu, Concita? Obrigada pelo carinho de sempre, tá? Sempre sintonizada, sempre participando aqui com a gente. 91055722 é o telefone aí pra sua participação, certo? Olha só, o senhor Galvão Santos está à procura de emprego para serviço em serviços gerais em fazenda, tá? Os interessados, entrar em contato no 992-18-54-41. 992-18-54-41. Agora 2:31, vale a pena ter saudade.

0: Após morte de Rick, relembre artistas brasileiros vítimas de acidentes aéreos. A morte de Rick Solo faz o Brasil revisitar perdas que atravessaram gerações, de Mamonas Assassinas a Gabriel Diniz e Marília Mendonça. A morte de Rick Solo, da dupla Rick e Renner, trouxe de volta uma memória dolorosa para a música brasileira, a de artistas que tiveram suas trajetórias interrompidas durante viagens aéreas. Rick morreu aos 59 anos após a queda de helicóptero em que estava na Serra Catarinense. A aeronave desapareceu durante o trajeto entre Porto Belo e São Joaquim, em Santa Catarina, e foi localizada nesta terça-feira, 22 de setembro. Os 5 ocupantes morreram. As causas da queda ainda serão investigadas. Poucas horas depois da confirmação da morte, o perfil dos Mamonas Assassinas publicou uma nota de pesar. A mensagem lembrou que ao longo de 3 décadas, o grupo também recebeu notícias de acidentes que levaram nomes como Gabriel Diniz e Marília Mendonça. 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
0: 2h44.
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Berocan, sua amiga de verdade, 2h54. 91055722, alô, meu amigo Felipe. Ótima tarde pra você. E aí, tudo jóia? Felipe é o cara apaixonado, né? Sempre acompanhando aqui através do Rádios Net. Moçada esperta também lá em Xinguara, tá? Maria Eduardo, o Sérgio, o Galego, o Orleandro e o seu Francisco também sintonizados aqui com a gente. Abraço pra Benedita, a Suevane, a Nazaré também lá na Vila Nova. Na Vila Nova. Eita, quarta-feira tensa. Michele Andrade, Eduardinho dos Teclados.

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1: Perocan 3 e 1.
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Preta, sucesso com Simone Mendes, Boca no Lixo, 3:09. Conferiu também o sucesso com a Loki. Tá na Beira Cantando a Bom, daqui a pouquinho às 4 você confere Tarde Sertaneja, o melhor do sertanejo raiz. E agora a gente vai trazer uma fofoquinha, a gente vai falar sobre Ana Castela. Ana Castela usou as redes sociais na terça-feira para se manifestar sobre previsões feitas por videntes envolvendo sua vida pessoal. A cantora explicou que costuma evitar comentários sobre declarações desse tipo e prefere não dar repercussão às previsões, mas decidiu falar sobre o assunto desta vez e revelou como costuma encarar esse tipo de situação.

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1: Verocan 3:22.

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Prefiro nem perguntar a Diego e Victor Hugo. Agora 3 horas e 32 minutinhos. Zé Elias, Gustavo Lima, volta, amor.

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1: Eu canso, amigas de verdade, 3:41.

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9: 3:43.
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Juca, sua amiga de verdade. Muito bem, conferiu aí Juliane Souza Jesus. Agora são 3h53, por aqui a gente finaliza a nossa programação. Muito obrigada pela sua audiência, pela sua preferência.

no último bloco, né, oferecendo aí o próximo sucesso para todos que estão aí na sintonia do Show da Tarde. E a gente se encontra amanhã, né, claro, se assim o nosso Criador nos, do céu nos permitir, com certeza vai. E a gente finaliza muitíssimo bem. Quero mandar um abraço aqui também, deixar um abraço aqui pra minha amiga Terezinha. Terezinha sempre sintonizada aqui com a gente. É, Terezinha?

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1: 3:59.
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2: 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Dormir bem não é luxo, é necessidade. Durante o sono, o corpo recupera energias, fortalece a imunidade e organiza as informações aprendidas ao longo do dia. Procure manter uma rotina de sono saudável. 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

0: começando.
1: Ok, ótima tarde, tô chegando pra você. Tarde boa de quarta-feira, viu? É tudo e muito mais, é muito mais música sertaneja. Bruno e Marrone pra abrir o nosso encontro dessa tarde. Se quer acompanhar a nossa rádio, muito obrigado pelo site, pelo Túlio Rádio.
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1: Bora compartilhar, Broca FM 104.9. Pelo Túlio Rádio, Rádios Nets.
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1: Ótima tarde, bem-vindo, ótima quarta pra você.

0: bem, toma um juízo. Tá aí, Bruno e Marrone, tá no Tarde Sertaneja. Ótima tarde pra você.
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0: Hora certa, 4:07.
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0: Muito bem. Ótima tarde pra Cristina. Ótima tarde pra você.

ligado, tá ligada? Pra não pensar em você, foi pra você, tá aí. A sua rádio é muito mais música sertaneja. A maior audiência sertaneja na tarde.

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1: Muito bem, Amado Batista, estou só. Bacana, gente, 27 anos no ar, sempre, sempre. De Paulo e Paulino canta pra gente Amor de Primavera.

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1: Muito bem, 4:21, gente.
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0: Aranha, tudo e muito mais. A Priscila Senna e o Pablo aqui no Tarde Sertaneja.
1: Mas quero oferecer pros casal que gostam de dar uma briga aí. Eita, menino. Vamos dar briga aos beijos depois da briga, né, senhor? Se tiver, volta, né? Porque tem muita gente que separa e o trem fica acabado mesmo. Outro

muito mais, hein? Dois corações e uma história. Vamos seguindo tarde boa pra você na sintonia da melhor. E Edu Braga fechando o bloco. Daqui a pouquinho tem mais pra você. Tarde Sertaneja é tudo.

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1: Tudo bem, 4h42, viu, gente?
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Agora tem pra você, Jean Giovanni. Alô. Ótima tarde, minha amiga Ciane Reis. Um abraço. Alô, minha amiga Terezinha. Ótima tarde pra você e a Rosália.

0: 57.
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0: Fechando essa hora com o Rick Renner, foi o último trabalho gravado este ano, Morrendo de Saudade.
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0: demais, então, 5:01, a hora certa.
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0: Que sucesso do Rick Renner, morrendo de saudade pra você.
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0: Já já vamos pro apoio cultural. Tomar aquela aguinha, café, né? Depois tem a oração com o padre Reginaldo Manzotti. E a gente volta na última hora pra você. Na hora mais. Paz.

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2: Boa tarde, queridos filhos e filhas. Hoje é dia de mandar o boletim online. 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Quero receber o boletim online hoje. Rezemos, pedindo a libertação dos vícios, em particular do alcoolismo. Em nome do Pai, do Filho, do Espírito Santo. Amém. Amado Senhor, Deus da vida, que libertaste todo homem, Senhor, nós queremos pedir nesta tarde, pela cruz redentora, sinal de nossa salvação, que sejamos de fato curados por tuas santas chagas. Senhor, há tantas feridas abertas, há tanto sofrimento que carregamos sem necessidade em nosso coração. Pedimos, Senhor, a graça de superar tamanhos sofrimentos. Por tuas chagas fomos curados. Curai, Senhor, a dor daqueles que estão desempregados, abrindo-lhes a oportunidade de trabalho. Por tuas chagas fomos curados. Curai, Senhor, a dor daqueles que sofrem com pessoas alcoolistas dentro de casa. Libertai-os deste mal. Por tuas chagas fomos curados. E pedimos, Senhor, a cura daqueles que sofrem por depressão. Senhor, a tarde chega e nos recomendamos e pedimos por intercessão de Nossa Senhora. Mãe, peça teu filho por nós. Nossa Senhora, fazei-nos viver a graça da redenção. Nossa Senhora, esteja no nosso calvário e ajude-nos, Mãe, a vencer a cada dia os obstáculos do dia. Quando o dia terminar, que saibamos agradecer pelas conquistas e vitórias. E Nossa Senhora, que quando o dia terminar, saibamos aprender com nossos erros. E sempre, ó Mãe, sendo fiel a teu amado filho, onde nas chagas fomos curados. Ave Maria, cheia de graça, o Senhor é convosco. Bendita sois vós entre as mulheres, e bendito é o fruto do vosso ventre, Jesus. Santa Maria, Mãe de Deus, rogai por nós, pecadores, agora e na hora de nossa morte. Amém. Nossa Senhora, há muitas famílias que sofrem com o problema de alcoolismo. Pedimos, ó Mãe, de modo particular por estas pessoas e familiares, liberte-as deste mal e dai aos familiares a graça de serem curados dos traumas e de uma história de dor. Ó Deus, por intercessão de Nossa Senhora, abençoai a água que será tomada, partilhada, Abençoai as fotos de família e a história familiar. Em nome do Pai, do Filho e do Espírito Santo. Amém. Ó Deus, por intercessão de Nossa Senhora, libertai todas as famílias do alcoolismo. Boa noite a todos.

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1: 5 e 7.

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1: Eita, boa tarde, alô pra Joyce Kelly, esposa do Luan, é a neta da Terezinha.
2: Existem rádios que fazem isso.

0: 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Primeiro lugar absoluto em audiência. Obrigado, Rio Maria. Vocês colocaram a gente no topo. A gente toca mais alto ainda.
1: Eu tive um amor.
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2: Tá na Pirocan. Tá certo, viu, gente? Tá certo. Opa, Joyce Kelly, Luan, Terezinha e a Cristiane, obrigado.

galera aí que é super fã do Amado. Deixa eu mandar um abraço aí pro meu amigo, como é o nome do cara? Meu amigo é o John lá em Conceição do Araguaia.

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2: Bora matar saudade, gente. Gilson Alves é um tocador de saudade, viu? Na, na, na. Beleza, Cristiano Araújo.

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1: Muito bem, gente, a hora certa vai pro Ideal 5:22. Barato.

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1: Muito bem, 5:24, Brasil, 5:24, de volta. 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
1: Simbora então, vamos lá, cotação para a cidade de Redenção, a capital do Araguaia, e também para a cidade de Marabá. Olha só a cotação do boi gordo, R$ 333,50 à vista. E lembrando que vale respectivamente para a cidade de Marabá, R$ 337 no valor a prazo. Ok? Então, repetindo aí, atenção, a cotação do boi gordo, você que acompanha a nossa programação. Valendo R$ 333,50 para esta quarta-feira, preço à vista para a cidade de Redenção, a capital do Araguaia, e também a cidade de Marabá, respectivamente. Lembrando que a prazo está valendo R$ 337. 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

Joãozinho, tarde sertaneja, é nós. Beleza, então vamos seguindo até às 6 da tarde. Vou trazer aqui dentro das homenagens aí que a gente vem acompanhando através da rede social, nos stream, também no Instagram, no Facebook, nos status. Homenagem aí ao artista Rick, que nos deixou na terça-feira, na verdade foi na segunda-feira, em um grave acidente, ele e 5 pessoas dentro de um helicóptero na região de Santa Catarina. E a Beroquê é uma rádio que presta homenagem ao saudoso artista Rick, da dupla Rick Renner. Então é o seguinte, a dobradinha, né? Vou trazer aqui uma música maravilhosa, um grande sucesso, O Amor e Eu, para você aumentar o volume, curtir enquanto Gilson Alves vai beber uma aguinha mineral, tá bom? E depois você vai ouvir a música Credencial, também do Rick Renner, dentro da nossa programação, tá bom? Beleza, então seja bem-vindo, você no WhatsApp, muito obrigado pelo carinho ao Galchito, muito obrigado, compadre Ivone, a comadre, muito bem, muito obrigado pela sintonia. Então vamos lá, Gilson Alves. O Amor e Eu, depois Credencial. Gente, que música maravilhosa. Como diz e disse o Eduardo Costa, um dos maiores compositores, Rick. Tá aí, Rick Renner, né?

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1: Tudo bem, 5h40.
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0: vai embora. É o Tarde Sertaneja, gente.
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1: 6 horas. 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
11: O anjo do Senhor anunciou a Maria
12: e ela concebeu do Espírito Santo.
11: Ave Maria, cheia de graça, o Senhor é convosco. Bendita sois vós entre as mulheres e bendito é o fruto do vosso ventre, Jesus.
12: Santa Maria, Mãe de Deus, rogai por nós, pecadores, agora e na hora de nossa morte. Amém.
11: Eis aqui a serva do Senhor.
12: Faça-se em mim segundo a vossa palavra.
11: Ave Maria, cheia de graça, o Senhor é convosco. Bendita sois vós entre as mulheres, e bendito é o fruto do vosso ventre, Jesus.
12: Santa Maria, Mãe de Deus, rogai por nós, pecadores, agora e na hora de nossa morte. Amém.
11: E o Verbo se fez carne
12: e habitou entre nós.
11: Ave Maria, cheia de graça, o Senhor é convosco. Bendita sois vós entre as mulheres, e bendito é o fruto do vosso ventre, Jesus.
12: Santa Maria, Mãe de Deus, rogai por nós, pecadores, agora e na hora de nossa morte. Amém.

0: usa de tanta misericórdia conosco. Aprendamos também nós a usar de misericórdia com os outros, especialmente aqueles que sofrem. Papa Francisco.
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0: Em nome do Pai, do Filho e do Espírito Santo.
1: Amém.
0: Vinde, Espírito Santo, enchei os corações dos vossos fiéis e acendei nele o fogo do vosso amor. Enviai o vosso Espírito e tudo será criado e renovarei a face da terra. Oremos, ó Deus que instruíste os corações dos vossos fiéis com a luz do Espírito Santo. Fazei que apreciemos retamente todas as coisas segundo o mesmo Espírito e gozemos sempre da sua consolação por Cristo Senhor nosso.
1: Amém.
0: Amém. Jesus, Mestre Divino, que chamaste os apóstolos a vos seguirem, continuai a passar pelos nossos caminhos, pelas nossas famílias, pelas nossas escolas. E continuai a repetir o convite a muitos de nossos jovens. Dai coragem às pessoas convidadas. Dai força para que vos sejam fiéis, como missionários leigos, diáconos, padres, consagrados e consagradas, para o bem do povo de Deus e de toda a humanidade.
1: Amém.
0: Amém. Também neste momento nós vamos fazer a nossa oração do dia, a oração da coleta. Você neste momento pode aí estar fazendo um pedido, né? Um louvor, um agradecimento. Deus eterno, todo-poderoso, que deste os presbíteros ao presbítero São Pio a graça singular de participar da cruz de vosso filho e por seu ministério renovaste as maravilhas de vossa misericórdia, concedei-nos por sua intercessão que nos associemos continuamente à paixão de Cristo e cheguemos alegremente a glória da ressurreição por nosso Senhor Jesus Cristo, vosso Filho, que é Deus e convosco vive e reina na unidade do Espírito Santo por todos os séculos dos séculos.
1: Amém.
0: Amém. Boa noite para todos os ouvintes da Rádio Berocan FM, começando agora o programa Encontro com Deus, este programa da evangelização que leva a palavra de Deus até a sua casa, até o seu coração. Este programa é da Igreja Católica Nossa Senhora Aparecida da cidade de Rio Maria para Brasil. Eu sou a Raimunda, estou aqui com a Angélica. Boa noite, Angélica.
1: Boa noite, dona Raimunda, boa noite, povo de Deus, a paz de Cristo, amor de Maria.
0: A paz de Cristo, o amor de Maria para todos os ouvintes que estão aí sintonizados na Rádio Berocan, iniciando junto conosco o programa Encontro com Deus. Este programa, meus irmãos, é muito bom. Iniciando agora às 18 horas e 9 minutos, né? Então, você está já ouvindo aí, vamos iniciar agradecendo a Deus. Você tem o que agradecer a Deus hoje? Tem? Eita, glória, né? Como temos. Né? Nós temos que agradecer pelo dia que está terminando e a noite que está iniciando, o dia que Deus permitiu que nós vivesse, né? Mais um dia de vida e chegamos aqui esse horário já, né? Com muito amor, com muita alegria e também com muita saúde, graças a Deus, já trabalhamos, tem os que vai trabalhar agora à noite, com a graça de Deus, a permissão de Deus, Jesus e Nossa Senhora, nós temos muito que glorificar a Deus, só gratidão por tudo, né? Pela nossa família, pela nossa casa, nosso trabalho, nossa empresa que trabalhamos e assim por diante, o pão de cada dia, a saúde para trabalhar, por Deus gostar de nós, dar tudo que nós merece, né? Tudo que temos, tudo que somos e tudo que fazemos com a permissão de Deus, tudo isso é obra de Deus na nossa vida. E nós vamos iniciar o programa com muito amor. Qual é o hino que ficou de ontem para hoje?
2: É do Sérgio,
0: da Regiane. A Regiane pediu ontem a música do Sérgio Silva, ela disse o título? Salmo 23, que vai iniciar hoje com o programa a pedido da Regiane, do cantor Sérgio, né? Então, para todos os ouvintes, para nós iniciar o programa com muito amor, vamos ouvir?

São 18h14. Nós vamos mandar um grande abraço para todos os ouvintes que estão aí sintonizados na Rádio Berocan, ouvindo o programa Encontro com Deus. A gente agradece muito cada ouvinte, né? Cada pessoa que liga, que participa, que manda seu áudio aí pedindo seu hino, dizendo para quem vai rezar na hora da dezena do terço. Também tem o Evangelho, daqui a pouco nós vamos rezar juntinhos. E o telefone para você participar no WhatsApp é 991055722. Você liga e participa, interagindo com o programa Encontro com Deus, para que possamos juntos fazer o programa mais bonito, mais alegre, né? E diga da onde você está ligando, qual é o bairro, qual a comunidade, da onde você mora, para quem você vai oferecer a música. Eita, programa bom, né? A gente reza. Na hora do evangelho a gente participa, lê, ouve, coloca no coração, faz a partilha. Então, muito bom, né? Depois tem a dezena do terço, você já tá aí com sua intenção, colocando no seu coração, preparando ela no seu coração, fazendo um pedido especial. Um louvor, um agradecimento de bênção que recebeu hoje, uma notícia boa, alguma coisa que você concluiu de bom na sua vida, né? Então, tudo isso é motivo de colocar nas presenças de Deus, de Jesus, através de Maria, na hora da dezena do terço. Maria é aquela que leva todas as nossas intenções, nossos pedidos ao seu filho Jesus Cristo, para que possamos aí ser atendido, né? Por ele, temos a intercessão da Virgem Maria, sua mãe. E é muito bom quando a gente crê, quando a gente tem fé e acredita. Deus, Jesus nos salva, Deus Pai Eterno Criador, que criou todas as coisas, criaste também nós a sua semelhança. Então estamos aqui, né? Todos nós unidos para rezar, para cantar, para se alegrar. Este programa é para isso. Por isso que eu te convido a ligar no 991055722 e diga aí para quem que você vai mandar aí suas bênçãos hoje, pedir bênçãos. Glorificar

Eterno no setor Remô, Nossa Senhora das Graças no setor Paraíso, Nossa Senhora Aparecida, a nossa matriz no centro da nossa cidade, Vila Verde 1, Vila Verde 2, setor Alvorada 1, Alvorada 2, também Sagrada Família 1 e Sagrada Família 2. E você que mora no sítio, na chácara, na fazenda, na BR, também o nosso boa noite. Que Deus abençoe a todas, a essas comunidades, juntamente com seus padroeiros e também as famílias, né? Muito abençoada. Que Deus possa abençoar cada dia mais e aumentar a fé de todos dessas comunidades. E agora também nós vamos cantar parabéns para os nossos aniversariantes de hoje. Hoje é 23 de setembro. É, e vamos ver quem está aí fazendo sua festa, completando mais um ano de vida com a graça de Deus, com a permissão. Temos aqui Hélio Pereira Batista. Parabéns, Hélio Pereira. Que Deus te abençoe. Feliz aniversário. Parabéns por mais um ano de vida. Boas festas com sua família e parabéns pelo seu aniversário. Temos também Maicon Paulo T. Fagundes. Maicon Paulo T. Fagundes, parabéns, Maicon, que Deus te abençoe grandemente, muitos anos de vida para você com saúde, faça boas festas com sua família e um feliz aniversário. Temos Odi David de Oliveira, boa noite, Odi, tudo de bom para você, parabéns, um feliz aniversário, boas festas junto com sua família e que Deus te abençoe grandemente com saúde. Muitos anos de vida mesmo, gratidão a Deus, né? Por você, no meio de nós, na nossa igreja. E boas festas com sua família e uma boa noite. Parabéns, feliz aniversário. Isso é esses três mesmo, como dizimista, né? Mas tem muito aniversariante por aí, que eu sei, na cidade, no estado, por onde é que você esteja fazendo sua festa, fazendo seu aniversário, junto com sua família, parabéns, feliz aniversário, muitos anos de vida para todos, com saúde, é claro, e que Deus abençoe você e sua família, todos os aniversariantes de hoje. E nós vamos ouvir mais uma música para todos os aniversariantes, para todos os ouvintes, para você que está aí no pé do rádio neste momento, ouvindo o programa Encontro com Deus, você pode participar ligando no 991055722, e aí o evangelho de hoje. Vamos ver aqui o evangelho de hoje, está em Lucas, capítulo 9, versículo de 1 a 6. São Lucas, capítulo 9, versículo de 1 a 6 é o evangelho de hoje, para que nós possamos juntinhos ler e refletir também, né? Daqui a pouco, depois dos anúncios, vamos ouvir mais uma música para todos os ouvintes e aniversariantes. Um boa noite para todos vocês, da onde é que você está ouvindo o programa, qualquer que seja o bairro, a rua, a cidade, o estado, boa noite para cada um. Obrigado pela companhia, né? Pela companhia aí de você estar ouvindo junto conosco o programa Encontro com Deus. E vamos ouvir qual música, Angélica? O que que eu sou sem Jesus com o padre Alessandro Campos, a pedido do seu? Nicodemos. Boa noite, seu Nicodemos. Hoje tocamos seu hino, viu? Já vamos ouvir?

São 18h24. Mandar um grande abraço para você que acabou de ligar seu rádio, está aí sintonizado na Rádio Berocão, ouvindo o programa Encontro com Deus. Mandar um grande abraço aí pro seu Nicodemos, seu José Estaque, o Galego da Alvorada, também para a Dona Maria, né? Dona Maria, lá do finalzinho da Avenida 2, a Nessi, professor Luiz Batista, para a miúda, o povo abençoado de Deus. Mandar um grande abraço para Roneide, minha comadre, tá nesse momento lá na casa dela com o rádio ligado. Quero mandar um grande abraço também para Jéssica, lá em São Félix do Xingu. Obrigado, Jéssica, pela participação aí, você ouviu o programa Encontro com Deus. Também a Pedrina, lá em São Domingos. Grande abraço, boa noite, Pedrina, tudo de bom para você também. E mandar um grande abraço para você que fica aí em casa quietinho ouvindo o programa Encontro com Deus através do rádio. Às vezes você não liga, não passa áudio, mas fica todo dia escutando o programa Encontro com Deus, né? Muitos me falam, olha, eu não ligo, não passo um áudio, não passo uma mensagem, mas eu fico escutando todos os dias. Todos os dias eu estou escutando o programa Encontro com Deus. Então, que Deus possa abençoar cada um que escuta o programa, né? E vamos ouvir mais um hino. Quero mandar um hino aqui para todos os ouvintes do Padre Zezinho, Bem-aventurado. Ofereço para todos os ouvintes, para você que está aí ouvindo quietinho aí no pé do rádio. Você tá ouvindo aonde? Na praça, na calçada, dentro de casa, através do celular? É para você, sim, Bem-aventurado Padre Zezinho. Logo, logo é os anúncios e depois a palavra de Deus que está em Lucas 9, versículo 1 a 6. Lucas 9, versículo de 1 a 6. Se prepare com sua Bíblia, com sua liturgia e vamos ouvir Bem-aventurado.

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0: Proclamação do Evangelho de Jesus Cristo segundo Lucas.
1: Glória a vós, Senhor.
0: Naquele tempo, Jesus convocou os doze, deu-lhe poder e autoridade sobre todos os demônios, e para curar doenças, e enviou-os a proclamar o reino de Deus, e a cura, e curar os enfermos. E disse-lhe: não levais nada para o caminho, nem cajado, nem sacola, nem pão, nem dinheiro, nem mesmo duas túnicas. Em qualquer casa onde entrardes, ficai aí, e daí é que partirei de novo. Todos aqueles que não vos acolherem, ao sair des, ao sair des daquela cidade, sacude a poeira dos vasos
1: dos vossos
0: pés, como protesto contra eles. Os discípulos partirão e percorriam os povoados, anunciando a boa nova e fazendo curas em todos os lugares. Palavra da salvação.
1: Glória a vós, Senhor.

0: Muito bem, meus irmãos, ouvimos aí a palavra de Deus hoje, né? Jesus enviou os 12, né? E deu autoridade para evangelizar, né? Curar os doentes, expulsar demônios. E enviou para que fossem aí, como se diz, evangelizar. Em missão, né? Sem a graça não há verdadeira missão. O apóstolo não é um simples enviado, ninguém que recebe um encargo como outro qualquer. Para sê-lo de verdade, o apóstolo precisa também ser um ungido, um outro Cristo, sobre o qual repouse a graça do Espírito Santo. Ou seja, né? Os apóstolos precisou ser ungido. Os enviados, eles eram ungidos, tinha bênção, autoridade e eram ungidos, né, para aquela missão. E no evangelho de hoje, Jesus envia seus apóstolos em missão, dando-lhes o poder e a autoridade para expulsar demônios e curar doentes. Quem faz esse poder? Jesus sobre eles, né? Será que também Jesus olha para nós, dá algum poder de nós também ter alguma graça de orar, de visitar, orar, e a pessoa crê que nós fizemos algo bom para ele? Por exemplo, se vamos visitar uma pessoa que está tão abatido, tão doente, né? Tá triste, às vezes não tá doente de doenças físicas, mas doença espiritual. Triste, magoado, se sentindo só, se sentindo abandonado. E às vezes, se tivermos compaixão de fazer uma visita, fazer oração, cantar um hino de louvor, cantar, rezar um terço e conversar, às vezes essa pessoa se cura daquele mal, né? Também, quando logo depois nós podemos até perguntar ou ir lá novamente, ele já está bem alegre, até agradece. Olha, aquele dia eu estava tão mal. Você me visitou, conversou comigo, me aconselhou, rezou comigo, cantou hino. E eu fiquei tão alegre, desabafei. Eu também desabafei, contei como estava me sentindo, joguei para fora aquilo que eu estava sentindo de ruim dentro de mim. Você escutou, teve paciência. Isso também é missão. Isso também, quando a gente também vai fazer uma visita, vai visitar alguém, também é claro que a gente vai pedir a bênção de Deus. Nós não vamos sair de qualquer jeito para ir fazer uma visita a um doente, a uma pessoa que está triste, magoado, está se sentindo só. Temos que se preparar, pedir a benção de Deus, a unção de Deus e ao Espírito Santo, e na capelinha do Espírito Santo pedir a unção, né, do Espírito Santo, que enche nossos corações de bênção, para podermos ir em missão. Não vamos de qualquer jeito. Então, essa também Deus, Jesus fez com seus apóstolos, né? Enviou, mas ele capacitou eles, ungiu, abençoou para essa missão. No evangelho de hoje, Deus está nos ensinando, né? Também essa missão, esse amor, para que possamos também aí ser bons cristãos. Portanto, ao lermos esse evangelho de hoje, nós devemos evangelizar como todo fiel cristão. Devemos colocar diante dos mistérios de Jesus, o apóstolo do Pai, o Espírito do Senhor que está em mim. Ele me enviou, me capacitou. Precisamos nos abrir a graça do Espírito Santo para que nossa evangelização não seja um mero empreendimento humano. Afinal, só é possível evangelizar verdadeiramente e fazer o reino de Deus crescer com os métodos que o próprio Senhor nos deu: a oração, o sacrifício. Com eles poderemos partir em missão com o Espírito do Senhor agindo sobre nós. Agindo sobre nós. Vendo? Temos que se preparar, pedir a bênção de Deus ao Espírito Santo que nos capacite, né? Para que podemos aí evangelizar, visitar, fazer uma caridade e levar a comunhão a um enfermo, visitar os enfermos, levando a comunhão. Não podemos ir de qualquer jeito, com o coração sujo, a mente suja, despreparado, sujo por dentro, sujo por fora, né? Então, tudo isso temos que ter o cuidado, o amor, o zelo, né? O zelo com as coisas de Deus, com as coisas de Deus, que Ele nos ensina todo dia, nos ensinou e nos ensina e sempre vai nos ensinar. Que Deus abençoe a todos nós, louvado seja nosso Senhor Jesus Cristo.
1: Para sempre seja louvado.
0: Vamos ouvir os ouvintes, que é que eles estão...
1: Boa noite, Zé Carlos, Pai de Cristo, amor de Maria. Boa noite, a Pai de Cristo, oração para mim, minha família. Toco a música Deus é Maior.
0: Boa noite, seu José Carlos, tudo de bom para você e sua família. Obrigada aí pela sua participação, que Deus abençoe, uma boa noite.
1: Boa noite, Mádia, Pai de Cristo, amor de Maria.
2: Boa tarde, Rádio Berocan. Boa tarde, Dona Raimunda. Boa tarde, Angélica. Estamos acompanhando o programa diretamente de Frutal, Minas Gerais, e quero pedir oração, quero agradecer a recuperação do problema de garganta do meu pai e quero pedir oração para minha sobrinha Cecília, que vai se aniversariar amanhã. Manda no fim do programa a música Nossa Missão, de Padre Dagmar. Um grande abraço, fiquem todos com Deus.
0: Um grande abraço para você também, Mádia, boa noite. Amanhã sua sobrinha Cecília vai aniversariar, então amanhã você torna a lembrar nós aqui, viu? Pra cantarmos parabéns para ela. E que Deus te abençoe, Mádia, você e toda a sua família, seu pai, toda a sua família e você também. Boa noite, fica com Deus.
1: Boa noite, Leonice, Pai de Cristo, amor de Maria.
3: Boa noite, meus irmãos do Berocan, Pai de Cristo. Para agradecer a Deus, a Nossa Senhora Aparecida, por tudo que a gente tem alcançado na nossa vida. E quero pedir oração por Deoclenes, quero pedir oração para o meu marido, para mim, para o meu filho Beto, para o meu filho Luciano, Divon, toda a família dele. Quero pedir oração também para toda a minha família aí do Rio Maria, para a minha equipe de Frutal, para vocês aí da rádio, e para o Marco, meu irmão, para a Lu, para todos que estiverem precisando de oração, e para o meu filho Mádia, né? Que Deus abençoe ele, guarde, proteja, que ele seja essa criança feliz como sempre. Que Deus possa estar abençoando ele sempre, sempre, sempre. Fiquem com Deus. Deus abençoe a cada um.
0: Fique com Deus também a senhora, dona Leonice. Que Deus abençoe toda a sua família, suas intenções. Nós vamos rezar junto, né? Por cada uma delas, por toda a sua família colocada aí que você colocou. Cada um, seu esposo, seus filhos, o Mádia. E Deus abençoe a senhora também grandemente, viu? Boa noite para a senhora.
1: Boa noite, Deus, a paz de Cristo, amor de Maria.
4: Boa noite, Raimundinha. Boa noite, Angélica. Raimundinha, eu quero pedir oração, Raimundinha, para você, toda a sua família. Quero pedir oração para Angélica, toda a família dela. Quero pedir oração para Concita, toda a família dela. Quero pedir oração para mim. Quero pedir oração, Raimundinha, pro seu Arlindo. Quero pedir oração para os meus vizinhos. Quero pedir oração, Raimundinha, para aqueles que estão doentes nos hospital. Quero pedir oração, Raimundinha, para a Dana Marinha, Marrocê Isaías. Boa noite, Raimundinho.
0: Boa noite, Deusa. Paz de Cristo, Deusa. Tudo de bom para você, seus vizinhos, seu Arlindo. Saúde para ele, para você. Toda a sua vizinhança e uma boa noite para você. E para aquelas pessoas também que sempre ligam, boa noite, que Deus abençoe. Nós vamos rezar por cada um, por nós todos, nossas famílias. Nós vamos rezar pela família do seu Nicodemos, pela Concita. Boa noite, Concita, como é que está a dona Estelita? Como é que está a Rita? Chegou de Belém. E por todas as pessoas que estão em tratamento, recuperando das cirurgias. Tem muita gente que fez cirurgia esses dias. Meu Deus, é cada coisa. É dos olhos, é das pernas, é da coluna. Muita gente se recuperando aí de cirurgia. Que Deus possa ir pôr a mão, dar uma boa recuperação para cada um. Uns já estão em casa, outros ainda estão esperando ter alta. E que Deus possa estar aí fazendo presença nos hospital, levantando os que estão deitados. Logo, logo todo mundo vai estar em casa com fé em Deus. Vamos rezar pela nossa cidade, pela nossa segurança, pelos nossos governantes. Rezar também pela nossa igreja, pelo padre Joaquim Teixeira, homem trabalhador. E também pelo nosso bispo. Vamos rezar por todas as pessoas da nossa igreja, as equipes, as comunidades. E pelas crianças, pelos jovens, pelos idosos, tudo, por todas as denominações evangélicas e também por todos os pastores, né? Que Deus possa sempre estar presente na vida de cada um. Vamos rezar pelos governantes, para que possa fazer um bom trabalho, tenha aí amor cada vez mais pela nossa cidade, pelas nossas coisas. E, enfim, por tudo. Vamos rezar. Eu quero rezar pela minha família, família da Angélica, pelas minhas filhas, meu filho. Quero rezar pelos meus netos, minhas netas, minha saúde. Rezar pela comunidade São Miguel Arcanjo, que vai começar sábado aí o trido, né? A festa, o festejo é o trido. Então, que possa, que Deus possa estar abençoando esse trido com muito amor, com cada fiel. Tem áudio, seu Nicodemos? Põe aí.
1: Boa noite, seu Nicodemos. Paz de Cristo, amor de Maria.
5: Amém. E por todas as pessoas que estão me tratando.
6: Boa noite, Raimundinha. Boa noite, Angélica. Que Deus abençoe todos vocês. Eu ofereço esse texto para todos meus vizinhos aqui da comunidade em geral. Que Deus abençoe todos vocês, cobre o nosso corpo, a nossa casa do Espírito Santo. Que Deus restaure a saúde de todos que estão nos hospitais do mundo inteiro. Que Deus restaure a saúde de todos, em nome de Jesus. Boa noite, Angélica. Boa noite, Raimundinha. Fica com Deus. Que Deus abençoe todos vocês.
0: Boa noite, seu Nicodemos. Deus abençoe o senhor também. Todos os seus vizinhos, sua comunidade inteira, viu? Sua família, seus amigos e sua vida. Lhe dê uma boa noite. Tudo de bom para você. E nós vamos começar a dezena do texto com muito amor e devoção, pedindo a Maria que escute todas essas intenções colocadas pelos nossos ouvintes e leve aos pés e ao coração do seu filho Jesus Cristo. Agradecer por tudo que temos, tudo que somos e tudo que fazemos através dessa oração da dezena do texto. Que Deus possa nos escutar, Jesus possa iluminar nossa vida e atender os nossos pedidos. Pai nosso que estais no céu, santificado seja o vosso nome, venha a nós o vosso reino. Seja feita a vossa vontade, assim na terra como no céu.
1: O pão nosso de cada dia nos dai hoje, perdoai as nossas ofensas, assim como nós perdoamos aqueles que têm ofendido. Não deixeis cair em tentação, mas livrais do mal. Amém.
0: Ave Maria, cheia de graça, o Senhor é convosco. Bendita sois vós entre as mulheres. Bendito é o fruto do vosso ventre, Jesus.
1: Santa Maria, Mãe de Deus, rogai por nós, pecadores, agora e na hora de nossa morte. Amém.
0: Ave Maria, cheia de graça, o Senhor é convosco. Bendita sois vós entre as mulheres, bendito é o fruto do vosso ventre, Jesus.
1: Santa Maria, Mãe de Deus, rogai por nós, pecadores, agora e na hora de nossa morte. Amém.
0: Ave Maria, cheia de graça, o Senhor é convosco. Bendita sois vós entre as mulheres. Bendito é o fruto do vosso ventre, Jesus.
1: Santa Maria, Mãe de Deus, rogai por nós, pecadores, agora e na hora de nossa morte. Amém.
0: Ave Maria, cheia de graça, o Senhor é convosco. Bendita sois vós entre as mulheres. Bendito é o fruto do vosso ventre, Jesus.
1: Santa Maria, Mãe de Deus, rogai por nós, pecadores, agora e na hora de nossa morte. Amém.
0: Ave Maria, cheia de graça, o Senhor é convosco. Bendita sois vós entre as mulheres. Bendito é o fruto do vosso ventre, Jesus.
1: Santa Maria, Mãe de Deus, rogai por nós, pecadores, agora e na hora de nossa morte. Amém.
0: Ave Maria, cheia de graça, o Senhor é convosco. Bendita sois vós entre as mulheres. Bendito é o fruto do vosso ventre, Jesus.
1: Santa Maria, Mãe de Deus, rogai por nós, pecadores, agora e na hora de nossa morte. Amém.
0: Ave Maria, cheia de graça, o Senhor é convosco. Bendita sois vós entre as mulheres. Bendito é o fruto do vosso ventre, Jesus.
1: Santa Maria, Mãe de Deus, rogai por nós, pecadores, agora e na hora de nossa morte. Amém.
0: Ave Maria, cheia de graça, o Senhor é convosco. Bendita sois vós entre as mulheres. Bendito é o fruto do vosso ventre, Jesus.
1: Santa Maria, Mãe de Deus, rogai por nós, pecadores, agora e na hora de nossa morte. Amém.
0: Ave Maria, cheia de graça, o Senhor é convosco. Bendita sois vós entre as mulheres. Bendito é o fruto do vosso ventre, Jesus.
1: Santa Maria, Mãe de Deus, rogai por nós, pecadores, agora e na hora de nossa morte. Amém.
0: Ave Maria, cheia de graça, o Senhor é convosco. Bendita sois vós entre as mulheres. Bendito é o fruto do vosso ventre, Jesus.
1: Santa Maria, Mãe de Deus, rogai por nós, pecadores, agora e na hora de nossa morte. Amém.
0: Glória ao Pai, ao Filho e ao Espírito Santo.
1: Como era no princípio, agora e sempre. Amém.
0: Ó meu Jesus, perdoai-me, livrai-me do fogo do inferno. Levai as almas todas para o céu. Socorrei-me, principalmente aquelas que mais precisarem da vossa misericórdia. Ó Maria, concebida sem pecado,
1: rogai por nós que recorremos a vós.
0: Sagrado coração de Jesus, fazei os nossos corações semelhante ao vosso. Tem pedido de música? Nós vamos ouvir a última música, né? Aí depois a gente volta com a nossa despedida de hoje. Qual é a música? Deus é maior, pedido do seu José Carlos. E nós vamos ouvir para todos os ouvintes, ele oferece para sua família e para todos os ouvintes. Vamos ouvir Deus é maior.

0: De volta com o programa Encontro com Deus, quando são 18 horas e 57 minutos. Já no finalzinho do programa, agradecendo a Deus por mais uma edição ter acontecido, né? Ter juntamente com vocês concluído esta edição de hoje. Agradecendo a Deus, agradecendo muito a Deus, só gratidão. E amanhã eu e a Angélica estaremos aqui de novo, com fé em Deus, se Ele permitir, juntamente com todos vocês. Nós estivemos unidos e sempre estaremos, em nome do Pai, do Filho e do Espírito Santo.
1: Amém.
0: Amém. Boa noite, povo abençoado.

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1: 7 horas.
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1: Boa noite, palmas para quarta-feira, juntos para mais um passeio, uma viagem musical aqui pela 97,5. Começa mais uma edição do nosso
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1: E é claro que a gente começa aí com o Lulu Santos e uma mensagem, uma música lindona chamada Apenas Mais Uma de Amor, pra gente falar de coisas boas do coração. Então vamos lá. Começamos assim. Boa noite, liberal, sempre ligado em você.

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0: 1986, Sandra Never Be Maria Madalena, Legião antes com Eduardo e Mônica, Tears for Fears, teve Lulu Santos, só musicão para você viajar no tempo aqui, tudo. Fizemos aí essa sequência todinha lá nos anos 80, muito bom. Boa noite, 7:26.
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0: Eu sou Carlos Alberto te acompanhando na sua volta para casa, vou ver como é que tá aqui. Trânsito intenso ainda na Generalíssimo Deodoro, partes mais centrais da capital, Alcindo Cacela e também ali na 9 de janeiro. Também tô vendo dificuldade ainda na Rômulo Maiorana, trânsito intenso, deixa ver, oh, essa daqui qual que é, Castelo? Ah não, José Bonifácio. Essa vem engarrafada desde lá de trás, ali, após a necrópole de Santa Isabel, e encontra também engarrafamento aqui na Almirante Barroso. Aliás, esse engarrafamento continua chato, né? Do começo praticamente até o final. Da Almirante Barroso aí até ali, a Tavares Bastos. Bora ver como é que tá pra cá. Sacramento, melhorou alguma coisa? Deixa eu ver aqui, Senador Lemos. Olha, pelo Waze, por enquanto, fluindo, né? Sem grandes problemas aqui. Trânsito lento, mas fluindo pela Senador Lemos. Bora ver aqui a Júlio César. Júlio César ainda com trânsito difícil, hein? A partir do elevado Daniel Berg e diante, ali, sentido aeroporto, trânsito bem pesado. Deixa eu ver como é que tá aqui, para quem vai para Icoraci. Olha, trânsito por enquanto fluindo sem grandes problemas ao longo da rodovia Augusto Montenegro. O mesmo acontece aqui, pelo menos no início, da Mário Covas. Depois da Três Corações, aí já muda o cenário, já fica o trânsito mais, digamos assim, trabalhoso, né? Com engarrafamento ao longo da rodovia. Vamos ver aqui a BR-316. Bom, meia hora atrás estava com o trânsito lento, agora o trânsito tá, aliás, estava engarrafado, né, no sentido para quem vem para a capital, mas nesse momento o trânsito agora inverteu para quem sai da capital, né? E ele está lento a partir ali da alça viária, porém fluindo no município de Marituba.
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Boa noite, 7h34, eu sou Carlos Alberto te acompanhando na sua volta para casa. Que bom, venceu o dia, então vambora aí, vamos curtindo muita música boa, boa companhia, agora com a Sandra de Sá. A música é de 1982, Olhos Coloridos, e é sensacional. 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

matinal do Vitrine Liberal dessa quarta-feira, já com cara de sexta-feira, que bom, né? Michael Jackson, Uber Mega Mix, os grandes hits do Michael em quase 5 minutos pra você. Teve também Metrô, quem lembra do metrô, Tudo Pode Mudar, lá dos anos 80. Teve também James Ingram e Michael McDonald, Diabo Midea e Sandra de Sá, Olhos Coloridos, Palmas, só musical e tudo direto dos anos 80. Bom, daqui a pouquinho tem a Voz do Brasil, depois da Voz do Brasil, meu amigo Barriere Ramon chega e com ele vem o Good Times Liberal. Amanhã nosso novo encontro aqui, tô esperando por você.

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1: Liberal 7:56. 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
1: 8 horas.

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1: 8:42.
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0: Eu queria um carinho, uma salva de palmas a uma grande personalidade que vai vir aqui com a gente. Nós conseguimos trazer ele para que tocasse a viola com o João Paulo Daniel, a viola batida, chorada. O nosso querido João Mulato, uma salva de palmas pra ele.
1: Cadê as palmas?
0: Ô João!
1: Chega mais, João!
0: Cadê o seu amigo? Cadê a salva de palmas mais forte que ele merece, mais forte!
1: Grande garoto! Satisfação, velho!
0: Obrigado de coração pela sua presença aqui, viu?
1: Tudo bem, João?
2: Tudo bem, graças a Deus. É uma satisfação estar aqui ao lado de vocês, participando dessa maravilhosa festa e desse novo lançamento da dupla João Paulo e Daniel, que já é sucesso em todo o Brasil.
0: Música do nosso sexto LP, uma continuação do dia de visita que aconteceu em todo o Brasil. Tenha bondade, João.
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1: 9 horas.
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